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Bom dia, a chover, claro. Bom dia, bons dias para o outro lado do Rio Minho. Uma manhã de inverno. E muita chuva para a tarde, segundo a informação que cá tenho. Temperatura 16 graus. Mas, de qualquer maneira, é sexta-feira, dia 28 de agosto. Para quem esta noite viu o eclipse parcial da lua, foi fantástico. De ontem para hoje, não há dúvida que a lua estava com um aspecto espetacular. Foi o eclipse parcial da lua.

Ora bem, não há notícias, habitualmente. Já não é novidade para ninguém. O Pifes arranja para aqui algumas notícias para vos dizer que o Benfica ganhou 3-1, o Braga empatou 0-0, ambas as equipas seguem em frente, o Benfica na Liga Europa e o Braga na Liga Conferência. Para o campeonato do outro lado do Rio, campeonato espanhol, o Celta de Vigo perdeu nos Balaídos por 2-1 com o Osasuna. Ora bem, hoje é dia de feira no Campo da Agonia, em Viana do Castelo, em Melgaço e também, olha, mesmo aqui em frente, até às 2:30 da tarde, hora portuguesa, em Goião. Está mal para as festas populares. Mau tempo para o São Gabriel na freguesia de Fontoura. É verdade, e desde que amanheceu, aquela chuva não é com grande intensidade, mas molha, molha, molha e de que maneira? 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Olha, passou por cá a Cristina, para ela bom fim de semana e uma boa distribuição. Hoje, como disse, é sexta-feira e por ser sexta-feira, olha, há muita gente cuja saúde não está nas melhores condições. A equipa da Rádio Cerveira deseja rápidas melhoras. Ontem foi o sorteio da fase regular da Liga dos Campeões. O Sporting em casa vai receber o Barcelona, o Manchester United, o Galatasaray e o LASK Linze. Fora, a equipa leonina vai até ao terreno do Manchester City, da Roma, do Shakhtar e do Lens. Por sua vez, a equipa azul e branca do Futebol Clube do Porto em casa recebe o Manchester City, o PSV, o Nápoles e o Slavia de Praga. Fora, o Futebol Clube do Porto vai jogar ao Liverpool, Betis de Sevilha, Feyenoord e o LASK.

aí uma pincelada pelos jogos de apresentação. Olha, no sábado às 5 da tarde, no Ilídio Couto, em Lanhelas, é a apresentação da equipa do Lanhelas, que vai jogar frente, 17 horas, frente à equipa de Braga, da Regional de Braga, chamada o Celeiros. Até sábado às 5 da tarde. Jogo de apresentação do Lanhelas. O troféu Vilas das Artes joga-se no Municipal Rafael Pedreira, também no sábado, às 5 da tarde. É o Clube Desportivo de Cerveira a receber a Associação Desportiva de Campos. 5 da tarde, próximo sábado, o troféu Vila das Artes no Municipal Rafael Pedreira, entre a equipa da casa, o Cerveira e a Associação Desportiva de Campos. Para domingo está agendada a apresentação do Clube Caçadores Torrienses no Campo da Cruz, em São Pedro da Torre. A apresentação começa às 4h30 da tarde, 16h30. E então o clube Caçadores Torrienses vai defrontar, neste jogo de apresentação, a equipa do Sport Clube Valenciano. Este fim de semana também é a primeira eliminatória da Taça de Portugal. Jogos referentes à Série A. Jogos domingo às 17 horas. Marilinense Atlético dos Arcos, Vianense Minas de Arguzelo, Correia e Limianos o Derby, Montalegre Ponta Barca e Rebordelo Bragança. Isto faz parte da Série A, da primeira eliminatória da Taça de Portugal, domingo às 5 da tarde. Marilinense Atlético dos Arcos, Vianense Minas de Arguzelo, Correia e Limianos, Montalegre Ponta Barca e Rebordelo Bragança.

0: Também já temos aqui as festas em honra de Nossa Senhora da Ajuda a decorrer em Vila Nova de Cerveira, ali no terreiro. 4, 5, 6 e 8. Vamos ter entre nós a Banda Plástica de Barcelos. No sábado, dia 5, a partir das 2:30 da tarde. O saco vai para o DJ Isaac, do dia 4, que estará também ali na elaboração do tapete. A desfolhada no dia 5 com, claro, aquelas concertinas, cantar ao desafio, fogo de artifício. No domingo, a entrada da Banda Velha de Barroselas, missa solene na Igreja Matriz às 11 da manhã. Depois já à tarde, a entrada da fanfarra dos bombeiros voluntários dos Arcos de Valdevez, concerto pela Banda Velha de Barroselas. Às 5 da tarde, a oração do terço, e às 5:30, a majestosa procissão. Dia 8, que é o mesmo dia da Nossa Senhora da Ajuda, a oração do terço às 5 da tarde e a missa na capela de Nossa Senhora da Ajuda às 6 da tarde. Ora bem, não há sempre algumas notícias. Ora bem, continua a chover já com mais intensidade. 7 minutos depois das 8 da manhã, é o Pifas com Diamantino Graça Fernandes, em tempo de fim de semana. Já agora uma saudação para toda a malta da freguesia de Fontoura. O tempo nos está a ajudar para as tradicionais festas em honra do Arcanjo São Gabriel. Entretanto, duas amigas estavam a falar sobre a sua vida sexual e diz uma assim: olha, quando fazes amor, costumas falar com o teu marido? Olha, diz outra: olha, amiga, depende. Se tiver o telemóvel por perto, falo com o meu marido. Se não tiver, não falo. Pois é verdade. É verdade. É sexta-feira hoje.
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0: Mas eu estou a pensar que vai estar um dia péssimo.
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0: Ah, é verdade. Daqui a bocado vamos a uma homenagem ao São João da Arga.
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0: Olha, não sei se vai realizar a festa, se foi cancelada.
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0: se houver alguém que consiga confirmar, 251-795-888, se há ou não a festa de São João da Arga.
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6: Ora bem, confirmadíssimo que se realiza a festa de São João da Arga. Há um grupo de Vila Nova de Cerveira que vai a pé, claro, pois em peregrinação para São João da Arga. Já o ano passado os vi passar aqui, este ano já vão mais adiantados, também se calhar por causa do tempo está mais fresquinho e andam mais depressa. Então para esse grupo que vai então a caminho de São João da Arga, uma excelente caminhada, tudo de bom, e irá bom eles, ó. E esta musiquinha vai para eles assim, olha, assim.

São João d'Arc, hoje e amanhã. A grande noitada de hoje para amanhã, deste sexta-feira 28 para 29. Então, para esse grupo de Vila Nova de Cerveira, uma boa caminhada, que tudo corra bem, que cheguem lá com muita força, com muita genica. É verdade. Boa caminhada, pessoal! Vamos lá até ao São João d'Arc.

Ora bem, lá vamos por esta estrada até São João da Arga. 28 de agosto foi aqui lembrado por estes cantares da Serra da Arga. Então, para toda a malta que vai a caminho de São João da Arga na companhia da Rádio Cerveira e do Pifas, uma boa caminhada. Amanhã está de chuva, está fresquinha.

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0: Ora bem, amanhã em Sopo, também amanhã durante a tarde há Porco no Espeto e à noite o grupo Marés Vivas. Amanhã ali na Serra da Agonia em Sopo foi cancelado um dia deste e agora é amanhã. À tarde Porco no Espeto e à noite Marés Vivas. Amanhã ali na festa da Senhora da Agonia em Sopo. Amanhã é sábado. Vamos ver se o tempo melhora. Mas pelos vistos o IPMA continua a dizer que o mau tempo vai continuar pelo menos até domingo ao meio-dia, por volta disso, e depois a partir daí melhora.
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2: INEM garante empenho no 112 transfronteiriço que tarda a sair do papel.
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2: O Instituto Nacional de Emergência Médica garante que está a trabalhar para implementar o 112 transfronteiriço de assistência pré-hospitalar entre o norte de Portugal e a Galiza, que está no papel há 4 anos. O projeto foi lançado em dezembro de 2022 através da assinatura em Valença de um memorando de entendimento entre o INEM e a sua instituição homóloga galega, a AXEGA. Na cerimónia estiveram presentes o então presidente do INEM, Luís Meira, responsáveis governamentais da área da saúde, da Comissão de Coordenação e Desenvolvimento Regional do Norte, CCDRN, e autarcas dos dois lados da fronteira. Nessa altura, foi anunciada a criação do primeiro serviço de emergência médica interregional entre Portugal e Espanha, mas 4 anos depois, nada foi ainda concretizado no terreno e a demora traz descontentes, autarcas e forças vivas da região. Apanhado o jovem suspeito de furtar junta de freguesia no Alto Minho, um jovem de 21 anos foi constituído arguído, na passada terça-feira, por suspeitas do crime de furtos em residência e em edifícios públicos nos concelhos de Ponte da Barca e de Ponte Lima. Em comunicado, o Comando Territorial de Viana do Castelo refere que o alegado autor foi identificado na sequência de uma denúncia por furto num edifício da Junta Freguesia de Lavradas, em recurso a arrombamento. No seguimento da ação militar do Núcleo de Investigação Criminal de Atos Valdevez, realizaram 3 buscas, uma domiciliária e 2 em veículos, que permitiram recuperar a totalidade dos bens furtados naquele edifício, bem como dezenas de artigos provenientes e outros 6 furtos avaliados em mais de 8 mil euros. A GNR recuperou 4 roçadoras, 4 garrafas de gás, 2 viaturas, 2 carrinhos de mão, 2 telemóveis, uma arma de pressão de ar e uma caixa de chumbos, 1 superador de folhas, 1 motor de tirar água, 1 fogão, vários bidões de combustível, várias caixas de ferramentas e ainda diversas ferramentas utilizadas na agricultura. O suspeito foi constituído arguido e os factos foram comunicados ao Tribunal Judicial de Ponte da Barca. Eduardo Teixeira é o novo coordenador dos autarcas do Chega. O deputado do Chega, Eduardo Teixeira, que lidera a Distrital de Viana do Castelo, do partido e é vereador naquela autarquia, é o novo coordenador da Comissão Autárquica Nacional do Chega, conforme foi revelado de acordo com a informação divulgada em comunicado pela Comissão Política Distrital do Chega de Viana do Castelo e também pelo jornal do partido, Folha Nacional. Eduardo Teixeira foi nomeado como coordenador-geral pelo líder do Chega, André Ventura, com a confiança unânime da Direção Nacional. Em declarações à luz, Eduardo Teixeira explicou que ainda não havia um coordenador-geral para este órgão criado na sequência das últimas eleições locais para coordenar os autarcas do Chega a nível nacional e que não está previsto nos estatutos do partido. Temos 2000 autarcas a nível nacional e é preciso sempre elevar e consolidar este crescimento, bem como preparar o partido para os próximos atos eleitorais, disse Eduardo Teixeira. Festival Gastronómico Sabores do Anho regressa a Gondomil. É no próximo dia 29 e 30 de agosto, próximo fim de semana, que se realiza mais uma edição do Festival Gastronómico Sabores do Anho, no Largo de Santa Rita, na Freguesia do Alumil, trazendo à mesa um dos sabores mais emblemáticos da gastronomia minhota. Durante dois dias, Gondomil será ponto de encontro para quem aprecia a gastronomia tradicional, num festival que celebra os sabores, os saberes e as tradições que fazem parte da identidade gastronómica do Minho. O anho no forno, com arroz pingado, confeccionado à maneira tradicional, assume novamente o protagonismo. Preparado lentamente no forno, o anho é servido com o característico arroz pingado numa combinação que representa uma das mais genuínas expressões da cozinha tradicional minhota e que continua a reunir familiares e visitantes à volta da mesa. A programação arranca sábado 29 de agosto com a abertura do recinto e serviço de almoço a partir das 12 horas. O jantar a partir das 19 horas. À noite, a animação musical com Sávio. No domingo 30 de agosto, o festival retoma ao meio-dia com o novo serviço de almoço, seguindo-se durante a tarde a atuação do grupo Trio LM. O Festival Gastronómico Sabores do Anho é uma organização da Associação Cultural e Recreativa de Gondomil, da União de Freguesias São Fins e Gondomil e do município de Valença. Caminha, histórias de vida, Mário Rebelo Sousa. Museu Municipal de Caminha recebe a partir de 31 de agosto a exposição Histórias de Vida de Mário Rebelo Sousa. Com curadoria de Madalena Macedo e António Cabral Pinto, a exposição convida a conhecer diferentes histórias, rostos e emoções através do olhar e da expressão artística do autor. Museu Municipal de Caminha, de 31 de agosto a 11 de outubro. Uma oportunidade para descobrir a arte, a criatividade e as histórias que ganham nova vida através da pintura. Agora a fechar. Quem fica com a cadela? Ex-casal não se entende se o tribunal decide. Um casal na Alemanha não conseguiu chegar a acordo sobre quem deveria ficar com a cadela que compraram em conjunto. O caso acabou.

0: Municipal de Comblense. Ambos pediram então que a copropriedade fosse dissolvida e que a cadela fosse entregue exclusivamente a um deles. O tribunal explicou que, apesar de a legislação alemã determinar que os animais não são considerados coisas, aplicam-se em princípio as mesmas regras jurídicas. Como não é possível dividir fisicamente a cadela em partes iguais, a solução encontrada foi a venda em leilão. Neste caso, apenas os dois ex-companheiros poderão participar no leilão. Quem fizer a oferta mais elevada ficará com a cadela, enquanto o valor obtido será dividido entre ambos de acordo com os seus direitos de propriedade. O tribunal considera que esta solução também protege o bem-estar do animal, uma vez que a alternância de duas em duas semanas poderia provocar uma situação de grande tensão para a cadela. Até o momento, contudo, nenhum dos dois pediu a realização do leilão. O caso avançou, entretanto, para a instância seguinte. O Tribunal Federal de Justiça da Alemanha terá agora de analisar a questão. Pois é, eu fico por aqui, desejo-lhe uma ótima sexta-feira, volto em próximas edições.
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0: Ora bem, temos aqui o cantinho do Pifas, nesta altura.

Estou diariamente de segunda a sexta. Ora bem, a Assembleia dos Compartos dos Baldios da Freguesia de Cornes, para o dia 6 de setembro, pelas 10 da manhã, no edifício sede dos Baldios da Freguesia de Cornes, já Augusto Sobreiro Domingos convoca uma reunião extraordinária. Para quê? Para a aprovação da minuta do acordo prévio de cedência do direito de exploração cinegética à Associação Amigos Caçadores, para efeitos da concessão da zona de caça associativa Amigos Caçadores. Ora, amanhã, dia 29 de agosto, às 21h30, hora portuguesa, na Praça Pintor António Fernandes, aqui em Goião, um vídeo mapping da Virgem dos Remédios e de São Cristóvão. Em Goião, amanhã à noite, a partir das 21h30, hora portuguesa, a não perder. Estará presente a Banda Musical de Goião, a Associação Musical de Goião. 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E então, musicalmente, a matiné no próximo domingo, dia 30, das 16 às 19, com o do Decadência. Boa música, bons momentos e a melhor companhia. Festa de São Gabriel e Fontoura. Olha, hoje, sexta-feira, se o tempo permitir, digo eu, o grupo de bombos Amigos do Bombinho, na saída do cortejo às 14 horas, arrematação das ofertas às 15, subida ao pau encebado, depois a banda Top 5 à noite e DJ Nude. Para amanhã, sábado, início da Feira de Gado às 9h30 da manhã, entretanto o grupo Zé Pereiras, Amigos da Farra, vai estar presente, a bênção do Gado às 11h30, ao meio-dia a partida de fogo, entrega de, pois claro, quando um fala, o outro baixa a orelha, está bem? Pois é verdade, pois é isso que eu costumo dizer, quando um fala, o outro baixa a orelha, mas eu vou fazer aqui um esforço para... Eu já volto. À vossa companhia. Rádio Cerveira, bom dia.

Ora bem, fui interrompido quando eu estava aqui a falar na festa de São Gabriel de Fontoura. Estava a falar para amanhã sábado, depois à tarde corrida, amanhã corrida de cavalos, o freestyle de motas com o Rui Armada, à noite o ocupante de paredes de couro, fogo de artifício, e depois continua o ocupante Pedro Lima, o DJ, para fechar amanhã sábado. No domingo, a banda musical de Lanhelas, a procissão às 10h15, sai da igreja para o santuário com missa campal, acompanhada pela banda musical de Lanhelas. A procissão, 3 da tarde, folclore, às 4 da tarde, arranjo folclórico e etnográfico de São Lourenço da Montaria e o folclórico de Pias Bonção. Depois, às 18h30, Sport TV, pois claro, a transmissão do jogo Solteiros e Casados do Campo São Gabriel. À noite, a banda 80mente, 22h30. À 1h30 da madrugada, a banda Queres é Pimba. E depois, às 3h30, o DJ Zé Luís. Festas em honra do Arcanjo São Gabriel em Fontoura. O tempo é que não está famoso. Mas, pronto, é aquilo que temos. 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O Pifas também vai nesta viagem. 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Agora vamos falar de quê? 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E agora, o que é? Pronto, já falei de tudo. Já, sim, senhora. Já falei de tudo. Olha, começou a chover outra vez. É verdade. Parou ali um bocadinho, já chove outra vez. Pois. Entretanto, numa aula de matemática, diz a professora para o Joãozinho. Joãozinho, quantos dedos tenho nesta mão? E diz assim, cinco, senhora professora.
Ah, e a professora diz assim, olha Joãozinho, se eu tirar 3, o que é que acontece? E diz o Joãozinho, muito depressa, olha senhora professora, se eu tirar 3, fica aleijada. Pois claro, olha, olha, olha aí a música. Bom dia, malta. Bom dia, chover. Estou a enganar a malta. 16 graus de temperatura. E o Pifas vai viajar até às 10 da manhã. Em tempo de fim de semana.

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1: Aí é verdade, temos aqui os nossos compromissos publicitários, estão aqui parados, querem entrar.
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É verdade, para todo o mundo, e temos aqui o Lima em Valença, está de parabéns, é verdade. Lima em Valença, de parabéns. Vamos lá, cantar os parabéns ao Lima de Valença.

Parabéns então ao Lima de Valença. E nós temos aqui uma musiquinha para ele. Parabéns, e olha, no dia de aniversário.

Ora bem, esta cerveja no congelador é o que vai fazer o Lima de Valença, que hoje está de aniversário. Ora, estava a decorrer então a cerimónia de um casamento. E a certa altura, diz o seu padre, se Deus, o que Deus unir, ninguém pode separar. E estava uma recente sogra também na igreja e diz ela assim baixinho, isso é o que vamos ver, isso é o que vamos ver, mas claro... Ora, por falar em casamento. É com esta alegria toda, o Pifas, em tempo de fim de semana.

0: É verdade, está tudo a favor da mulher e os nossos compromissos publicitários. Aí estão, é porque ainda temos mais uns parabéns aqui, é verdade.
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1: Ora bem, mais um amigo da Caixaria, lugar da Caixaria Galfei, está de aniversário, o amigo Eduardo Pires. Parabéns então ao Eduardo Pires da Caixaria Galfei. Vamos lá, rapidamente, aos parabéns.

0: fez.
1: Parabéns ao Eduardo Pires da Caixaria Galfé. Olha, o grupo que está a caminho de São João de Arga já está a avistar. Pois, claro. Já está a avistar a capela de São João de Arga. Olha, diz que lá que está sol. E por aqui chove. Bom dia também para os peregrinos em São João de Arga. Um abraço para o Zé Gomes e para os seus companheiros.
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1: E parabéns então para o Eduardo Pires da Caixaria Galfé.

E o tempo vai passando, então a musiquinha para o amigo Eduardo Pires. Isto é o que se leva desta vida. Por exemplo, em Vila Nova de Cerveira está a chover. E diz José Gomes que lá na, como é, em São João de Arga não chove, está sol.

0: Parabéns então ao amigo Eduardo Pires da Caixaria Galfa. Bom dia de aniversário. Olha, em Vila Nova de Cerveira chove torrencialmente.
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0: Ora bem, o Pifas deseja bom fim de semana a toda a malta.
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0: Se Deus quiser, regressa segunda-feira.
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0: Também vos vou dizer que o desporto vai regressar à Rádio Cerveira no próximo mês de setembro. Porque também regressam os campeonatos da Associação de Futebol de Viana do Castelo.
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0: Estarei cá no dia 6.
1: 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Se...
0: Entretanto, o Diamantino Graça Fernandes amanhã está de aniversário.
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0: Não é o Pifas, é mesmo o Diamantino Graça Fernandes amanhã está de aniversário.
1: 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O que se leva desta vida é o que se come, é o que se...
0: É malta, bom fim de semana. Para quem está doente, rápidas melhoras. Continuação da boa viagem lá para os peregrinos, para São João da Arga.
1: Não leva nada.
0: Para o Zé Gomes e companhia,

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1: Muito bom dia, sejam bem-vindos ao programa Espaço Saúde da Rádio Cultural de Cerveira em parceria com o município de Vila Nova de Cerveira. Os acidentes domésticos representam uma das principais causas de ferimentos e emergências em todas as faixas etárias, desde quedas simples até queimaduras e intoxicações. Muitos desses acidentes poderiam ser prevenidos com cuidados básicos e também uma atenção ao ambiente doméstico. Para nos ajudar a entender melhor como estes acidentes acontecem, quais são os riscos mais comuns e de que forma podemos preveni-los, convidamos para este Espaço Saúde a enfermeira Carla Segadães para partilhar o seu conhecimento e também experiências sobre este tema tão relevante para a saúde de toda a família. Ora, desde já, muito bom dia e obrigada pela sua presença aqui na Rádio Cultural de Cerveira com o município de Vila Nova de Cerveira. Vamos, aquela questão inicial é sempre uma de definição geral daquilo que vamos abordar e a temática são os acidentes domésticos, portanto, como é que poderá definir de uma forma muito geral, para depois virmos a pormenorizar cada um, os acidentes domésticos?
2: Muito bom dia, Irene, e bom dia a todos aqueles que nos estão a ouvir hoje e, antes de mais, muito obrigada pelo convite. Sim, hoje vamos falar sobre acidentes domésticos e acidentes domésticos são todos aqueles eventos inesperados e não intencionais que acontecem habitualmente dentro daquelas imediações que são a nossa casa. A nossa casa é todo o redor. Todos nós hoje em dia, aqui pelo menos na nossa zona, temos um quintalzinho, temos um pátio, portanto, todas essas imediações e a nossa casa são os locais onde nós consideramos acidentes domésticos. Acidentes domésticos estes que derivam sempre

0: 23, portanto, fim de 2023, que houve um aumento de 13% no que são respeito a acidentes domésticos. A referir que em 2019 tínhamos 195.400 acidentes e em 2023 temos 2.225 casos. De referir também que de 2022 para 2023 tivemos um aumento de 2,85, quase 3% de aumento só num ano. Claro que isto tem as suas razões, mas também, já que falamos em números, temos também de ter presente que os números também implicam os problemas que isto vai trazer económicos, os gastos que isto tem financeiros. Tem gastos não só a nível monetário, ou seja, se nós temos uma queda, um acidente em casa, leva muitas das vezes a uma ambulância, a uma hospitalização, a um internamento, a uma cirurgia, a uma série de cuidados. Isto leva tudo a custos económicos. Tem também uma situação de medicação, temos situações em que a própria família muitas das vezes tem que se deslocar para ir visitar o seu familiar que está internado. Portanto, tudo isto são custos, assim como os custos físicos. Todas as repercussões a nível físico e psicológico, que é a questão depois dos medos que se levantam, do tempo de internamento, da problemática de saber que estão a ficar dependentes de terceiros, tudo isto nos leva a fatores económicos, físicos e emocionais de uma família e de uma pessoa. Portanto, não é apenas os números que nos preocupam, mas também as repercussões que isto pode acarretar.
1: Ao estar a falar mais de depender de terceiros, normalmente estamos a falar de uma faixa etária mais vulnerável a que estes acidentes domésticos são mais comuns, certamente os séniores.
0: Sim, nós temos aqui duas faixas etárias que são muito, são as mais problemáticas, as mais onde incidem mais estes números de acidentes. E se me permite só voltar um bocadinho atrás, Irene, relembrar que estes números que eu dei, os 225 mil que dei de 2023, são aqueles pessoas que recorrem ao serviço de urgência. Portanto, se nós vamos pensar aquelas lesões que poderão ser mais leves e que não têm necessidade de recorrer ao serviço de urgência, se calhar estamos a pensar em multiplicar o número que estamos aqui a falar. Relativamente às faixas etárias, como falavas e bem, habitualmente temos aqui dois focos, dos 0 aos 14 e depois dos 65 para cima, sendo que na infância é dos 0 aos 4, aquela idade mais problemática, em que a criança começa a ter alguma mobilidade, em que a criança tem uma curiosidade natural da própria vida e da sua própria essência, e portanto quer procurar tudo, quer mexer em tudo, quer ver tudo, e sobretudo eles têm muito a tendência ao toque e ao levar à boca, porque a boca é uma fonte de prazer para a criança e o toque é a descoberta, assim como conforme vão crescendo eles querem ser autónomos, querem imitar os pais, os avós, querem fazer o mesmo que os grandes fazem, e então muitas das vezes ainda são pequeninos e acabam por se pôr em risco porque eles não têm precisamente essa noção do risco e do perigo. A partir dos 65 anos, agrava a partir dos 75, precisamente porque começamos a perder algumas faculdades, começamos a perder o nosso tempo de reação. Se nos caem objetos, nós já não conseguimos cair tão rápido. Se vamos, tropeçamos, já não conseguimos reagir tão rápido à própria movimento de nos equilibrarmos. E depois também temos aqui outros fatores. O facto de tomarmos alguma medicação também pode levar a que aumentem este tipo de problemas.
1: Eu ia perguntar precisamente essa questão. Quais são as principais causas, fatores, que levam a que surjam muitos acidentes domésticos?
0: Sobretudo nestas idades mais velhas, mais avançadas, temos precisamente isso. Temos aqueles fatores internos e os externos. Os fatores internos são precisamente a perda de capacidades que vamos tendo, e todos nós, e bem mais jovens, começamos a ver a dificuldade às vezes que já temos em ler e que já temos que recorrer às próteses, aos óculos, a dificuldade auditiva que vamos perdendo naturalmente, faz parte do nosso processo de envelhecimento. Portanto, começamos aqui a perder estas capacidades. A partir dos 75, claro, cada vez perdemos mais. E temos depois a parte interna, que são mais também esta parte das doenças, estava a falar, e estávamos a falar também de medicações que muitas das vezes, os antidepressivos, os neuroléticos, algumas destas medicações fazem-nos perder já de por si essas mesmas capacidades. Portanto, aqui também torna-se muito importante que nós, e aproveitando esta fase, pratiquemos aqui alguma atividade física, porque uma das razões também que nos leva muito a estes problemas, a estes acidentes domésticos, é a falta de força, porque a falta de movimento, alguma dificuldade que temos. Portanto,

0: estarmos ativos no nosso dia-a-dia, uma caminhada, nós estamos num local privilegiado que é a Vila Nova de Cerveira, onde temos tudo, temos a piscina, temos a ecopista, temos tantos sítios, mesmo dentro das nossas aldeias, temos condições e temos o vizinho que também deve ir e, portanto, mexer o nosso corpo.
1: E mesmo as condições meteorológicas também não devem reduzir essa intenção. Pode ser às vezes feito em casa também.
0: Exatamente. Nós temos sempre um quilo de arroz em que podemos pegar e levantar com o braço. Nós temos sempre uma bicicleta que até podemos só dar uma voltinha ali à volta de casa, ou correr à volta da mesa, sem tapetes, como será óbvio, não é? Mas ou mexermos dentro de casa, ou pegarmos no nosso net e fazermos também aqui alguma movimentação. Nós, se quisermos, podemos fazê-lo de muitas e variadas formas. Depois temos também os fatores externos, que, como é óbvio, são aqueles entraves que nós temos em nossa casa, e que nos poderão levar a ter estes acidentes domésticos.
1: Arquitetónicos,
0: decorativos, não é? Eu costumo dizer que nós temos que ser muito coerentes e temos que... Não, é óbvio que nós, nesta altura da nossa vida, se compramos aquele bibelô quando fomos de viagem ou porque nos traz muitas recordações, é muito difícil nós desfazermos-nos. Mas temos que parar, olhar para a nossa casa e dizer o que é prático para mim, o que é o melhor para mim, ou para os meus pais, ou para os meus filhos. E ver tudo aquilo que me pode pôr em risco a mim e aos outros. E, portanto, aí, às vezes é só aferir determinados móveis ou modificar determinados hábitos e nós conseguimos muito rapidamente aferir tudo o que é necessário para conseguir estar em segurança dentro das nossas casas.
1: Já que falou a enfermeira Carla Secadães no papel de outras pessoas, às vezes terceiros, nesta prevenção, qual é o papel que os pais ou responsáveis, às vezes os próprios filhos, não é, de séniores, têm nesta prevenção de acidentes, sobretudo... E depois juntando ao quais são os acidentes mais comuns, que era a questão também que me estava aqui em falta.
0: Vamos, relativamente partes. Vamos por partes. Relativamente às crianças, aos mais jovens, eu vou-me deixar aqui dizer uma expressão popular que costuma-se dizer que nem o diabo quis nada com as crianças, porque elas em segundos não param e elas em segundos estão a fazer aquilo que nós dizemos que são as asneiras, mas que é natural e que acontece. Portanto, aqui o primeiro ponto é nós estarmos muito alerta. Nós temos que estar sempre alerta e estar sempre com cuidado, porque realmente em segundos cometem-se erros. E realmente termos o cuidado de ter dentro das nossas casas devidamente acautelado mediante as idades e o processo de crescimento ou de envelhecimento dos nossos familiares. É óbvio que numa criança uma queda não é tão grave, mas se calhar numa pessoa com mais idade uma queda é muito mais grave. Portanto, é isso que eu digo, temos que aferir mediante as idades e as necessidades de ter o cuidado com...
1: Mas
0: com...
1: há obstáculos muito comuns.
0: Há cartas, obstáculos muito comuns.
1: Tapetes, como falou.
0: Exatamente, e há obstáculos que nós não os podemos retirar. Eu não vou poder retirar umas escadas da minha casa que existem há 20 anos, mas se calhar vou poder melhorar as condições para que a minha filha não suba umas escadas e então vou ter que pôr ali uma barreira arquitetónica, uma barreira para que ela não suba, mas se calhar para o meu pai eu vou ter que pôr umas tiras antiderrapantes para que ele, cada vez que se mobilize, o pé vá travando. O papel aqui é primordial de todos nós, é que nem só é os pais nem os responsáveis, é todos aqueles que vivemos dentro daquele ambiente, porque ao protegê-los a eles, protegemos-nos também a nós. E nós, em situações de stress, cometemos erros crassos. Eu dou um exemplo muito, muito prático, que é quando nós chegamos a casa e vamos fazer um peixe grelhado e uma batata cozida e de repente lembramos-nos que queremos uma salsinha para fazer um molhinho verde. E de repente, ok, eu tenho ali no quintal a salsa. Só demoro 5 minutos. Mas nestes 5 minutos eu tirei o pano da cozinha que ficou ao pé do fogão e que pegou a arder, fui com os chinelos de quarto e escorreguei nas escadas e caí, e depois a panela até verteu e apagou o gás. Só que em 5 minutos
1: acumulo os acidentes mais comuns.
0: Se não disser que tenho uma criança ou um idoso com senilidade, que até foi à panela e se queimou. Portanto, em 5 minutos eu pus-me em risco a mim, o meu filho e o meu pai. Portanto, é só questão de sermos coerentes e cautelosos. Nada mais.
1: Portanto, acidentes mais comuns, quedas, intoxicações...
0: Quedas, queimaduras, cortes, intoxicações, estes são aqueles que são muito mais comuns. Depois podemos falar em choque...
1: Em ambas as faixas etárias de que estamos
0: em
1: a falar.
0: Em ambas as faixas. É óbvio, mais queimaduras, mais incidentes nas crianças, por exemplo. Nos idosos são as quedas. Temos 70% aproximadamente, não chega, mas dos acidentes domésticos são quedas. Precisamente Prontos, aquilo que também se calhar referir aqui, que nós ouvimos falar muitas vezes, caiu da própria altura, ou seja, foi porque a pessoa pode ter desmaiado ou pode ter depressado e caiu, mas habitualmente são por más práticas em nossa casa. E portanto é só rever isso.
1: Portanto, das complicações mais comuns dos acidentes, destes quatro tipos de acidentes que falamos, certamente a maior parte é, digamos que, uma ida ao hospital, no mínimo.
0: Sim, uma ida...
1: centro de saúde, não sei, mediante, não é? Quando é que um acidente doméstico deve ser considerado grave e exigir o atendimento imediato, por assim dizer?
0: O mais grave de todos, sem dúvida, é quando a pessoa para de respirar, não é? Às vezes uma queda porque um banco bateu, ou porque teve um traumatismo cranioencefálico, ou porque teve uma série de complicações. Portanto, a primeira coisa que nós temos que fazer é verificar se a pessoa respira. E aí a primeira coisa que temos que fazer é pedir ajuda. A perda de consciência é também algo que nos faz imediatamente agir e pedir ajuda. Estas são as complicações mais graves. A partir daí nós começamos a valorizar. A primeira coisa que temos que fazer é manter a calma. É óbvio que nós, quando vemos uma pessoa que nos é muito querida, já nos acontece, se vemos na rua, quanto mais quando é um ser querido, nós perdemos aqui um bocado a noção. Mas aquilo que é urgente é nós termos, pararmos e acalmarmos a pessoa se ela estiver consciente. Sem dúvida que é a primeira coisa que nós temos que fazer. E a partir daí começarmos a avaliar. E nós, ao avaliarmos, já também conseguimos ver a gravidade da situação, se realmente requer um pedido de ajuda e levar a um internamento ou não. Porque daqui vem, sobretudo, nestas idades mais avançadas, nas quedas, são as fraturas do colo fêmur, aquela vulgar que nós dizemos a fratura da anca, que requer depois muita série de cuidados, mas também as fraturas de braços, a fratura da perna, os entorces, os cortes também. Às vezes há cortes que são muito consideráveis e que requerem aqui um cuidado mais avançado. E depois as queimaduras. As queimaduras são mais frequentes, é verdade, nas crianças, e temos que ter sempre em atenção que, se há uma queimadura na face ou no pescoço, imediatamente é obrigatório ir ao hospital. É óbvio que se for um suave pico de água quente, a gente observa e não. Mas se for uma queimadura na face e no pescoço, temos que recorrer obrigatoriamente a uma unidade de saúde. Depois, sim, também face à extensão da queimadura, avaliarmos se sim, porque se uma extensão, uma queimadura de segundo grau, nós temos queimaduras de vários graus, não é? De primeiro, segundo e terceiro. Mas quando há aquela bolha de água aflitena, já com uma grande extensão, obrigatoriamente também temos que recorrer. Mas sobretudo...
1: Sinais vitais, físicos, sim. E também depois de consciência, no sentido de ir vendo como é que
0: avaliando.
1: A pessoa vai
0: reagindo
1: ao longo do tempo, digamos,
0: mas,
1: assim.
0: Mas mesmo que se a pessoa perder a consciência, requer sempre que a gente vá a uma unidade de saúde, porque embora ela vá recuperando, pode ter ali alguma coisa, pode ter que fazer exames mesmo para ver se na área cerebral houve ali alguma lesão, que embora permita que a pessoa acorde e vá falando, a percebermos se o discurso é coerente, realmente ir avaliando toda esta série de fatores para, quando chegar à ajuda, nós podermos fazer um relato de tudo aquilo que aconteceu. É a mesma coisa que nas intoxicações, a primeira coisa, nós temos que sempre recorrer a uma unidade de saúde, porque não sabemos até que ponto a ingesta de algum, ou inalação de algum produto, como químico, ou até excesso de medicamentos, ou intoxicação, até uma intoxicação alimentar. Numa intoxicação alimentar é um bocadinho diferente, porque nós conseguimos avaliar aqui se é apenas uma gastroenterite, porque comeu qualquer coisa que não estava menos bom, e uns vómitos e uma diarreia, mas que são controláveis, ok. Se este agravamento dos vómitos e a diarreia, que pode levar a uma desidratação, aí sim, recorremos a uma unidade de saúde. Relativamente ao tipo de intoxicação, requer sempre que a gente vá a uma unidade de saúde, ver se até que ponto houve ali...
1: Afetou
0: algum órgão, ou afetou aqui alguma área. E então é imprescindível que a gente observe naquele momento. Por isso eu digo que temos que manter a calma, quer queiramos, quer não. Choramos depois e desanuviemos depois de entregar o nosso ser querido. Mas naquele momento, nós sermos frios e coerentes é fulcral. Porque nós temos que perceber... O que é que aconteceu? Como é que aconteceu? Como é que ele caiu? Com que área do corpo é que ele bateu? Para poder explicar tudo direitinho. Estamos a encurtar muito o tempo de ação da própria emergência médica ou daqueles que nos vierem socorrer.
1: Enfermeira Carla Segadães, nós vamos ter um segundo programa sobre acidentes domésticos mais pormenorizado sobre cada um, para tentar perceber quais são as implicações e os cuidados a ter. No entanto, já deu uma pincelada por esta questão, mas que medidas simples é que podem ser então adotadas em casa para reduzir qualquer risco de acidentes, assim de uma forma mais generalizada, para quem está a ouvir este primeiro programa?
0: De uma forma mais generalizada, aquilo que eu acho que temos que fazer é parar, olhar para a nossa casa e ver se ela se adequa ao nosso ente querido ou a nós próprios, se são seguras as nossas casas, o nosso ambiente, se é seguro. E aí, como falávamos há bocadinho, verificar se os móveis se adequam à idade dos nossos filhos ou se às vezes temos que pôr um protetor para que tanto o nosso filho não bata com a cabeça como o nosso idoso não bata com a anca, as esquinas, os tapetes. Nós vivemos num local onde adoramos tapetes, porque sujamos pomos as carpetes para tapar as carpetes, para não sujar as carpetes, e pomos os tapetes porque o chão está molhado e sujamos, e os tapetes são um perigo, quer seja para uma criança, quer seja para um adulto, quer seja para um idoso. Portanto, neste momento eu não vou dizer que vamos retirar todos os tapetes, porque eu consigo perceber que não o vão fazer. Portanto, temos que minimizar, e como a Irene disse mais à frente, se calhar vamos falar um bocadinho mais pormenorizadamente. Portanto, aqui o ponto fulcral é olharmos para a nossa casa, vermos as necessidades que temos e adaptar a nossa casa a todas as nossas necessidades. Uma das necessidades básicas é termos à mão tudo aquilo que precisamos. Porque muitas das vezes nós temos a tendência de ir buscar mais acima, de ir buscar mais abaixo, ou porque até temos a varinha mágica ligada, mas só vamos buscar o copo que está não sei onde. Portanto, se pusermos tudo à nossa beira, nós conseguimos gerir tudo, controlar tudo. Portanto, tudo aquilo que nós utilizamos, colocar sempre tudo à nossa beira, mas tudo com as devidas cautelas.
1: Há dispositivos de segurança doméstica que possam ser recomendados quer para as duas faixas etárias?
0: Há imensos, há imensos. E às vezes nós até dizemos que vão ser muito caros. Não são muito caros. E às vezes eu até não consigo. Se puser chegar a uma esquina, é óbvio que não vai ser estético, mas se enquanto não conseguir arranjar um protetor, eu puser um bocadinho de fita cola mais a amaciar, já remediei a situação. E os nossos mais velhos têm uma imaginação muito fértil e adoram fazer essas coisas. Nos tapetes existem autocolantes, por exemplo, que se pode colocar. Já existem tapetes com bases antiderrapantes e que aderem muito bem ao chão, mas já existem também tiras que se adaptam aos tapetes e que os tapetes colam ao chão. Assim como existem tiras que se colocam nas escadas, precisamente para ao passar não escorregarmos. Às vezes essas tiras devem ser, aqui também já há um alerta, de uma coloração diferente da escada. E nós dizemos, há uma fica feio. Sim, mas se forem refletoras melhor ainda, porque se de noite for à casa de banho a refletora vai refletir e eu vou conseguir ver. Ao mesmo tempo sei onde é que o meu pé deve encaixar para que chegar ali e para travar. Portanto, o ideal é que sejam de cores diferentes. Mas nós conseguimos sempre imaginar e fazer
1: ter
0: aqui.
1: Ter o português junto de rasca.
0: Exatamente. O português consegue inventar.
1: A nível de consciencialização da sociedade para os acidentes domésticos, para o perigo dos acidentes domésticos, há consciência dos portugueses, há campanhas suficientes, o que é que se pode fazer mais?
0: Não há, na minha opinião, na minha modesta opinião. Não há. Não há, as campanhas que existem maioritariamente são mais viradas para a infância do que para o sénior, chamemos-lhe assim, são muito mais viradas neste sentido, e tanto as campanhas não estão a ser frutíferas que, como dissemos, houve um aumento de quase 3% de 2022 para 2023 e nada foi feito. E, portanto, nós acendemos a nossa televisão e nunca vimos dizer ninguém previna-se. Nós ouvimos a rádio e não ouvimos falar tanto nestas situações. Já vai havendo, sim, também não vamos ser tão negativistas. Já vai havendo campanhas, mas ainda são muito, muito parcas e precisamos de trabalhar muito mais. Precisamos
1: uma educação para este tipo de problema,
0: de
1: digamos
0: problemas.
1: Assim, nas escolas e talvez num ambiente mais de saúde, onde os idosos possam,
0: sim,
1: juntas de freguesia.
0: Exatamente, aquilo que eu acho que devemos avançar é exatamente, e não falarmos só com os próprios idosos, mas neste momento será mesmo juntas de freguesia, fazermos educação para a saúde, literacia em saúde, conversar com as pessoas, porque estas más práticas fazemos-as todos os dias. E, portanto, nós temos que ter aqui esta consciência. E quando falamos sobre isto, não falar apenas com os séniores. Nós temos que falar com os filhos e com, sobretudo com os agregados familiares, com aquelas pessoas que vivem juntas. Mas mesmo que não vivam juntas, eu vou à casa da minha mãe e consigo-me perceber o que é que está bem e está menos bem. E alertá-la todos os dias. E eu sei que à medida que nós vamos aumentando a idade, nós somos teimosos e também não nos queremos, como falávamos há bocadinho, deixar de ter aquilo que nós tínhamos. É óbvio que eu não vou deixar de ter um fogão a gás, vou deixá-lo ficar e que vou comprar um de indução porque é menos perigoso. É óbvio que nós não é isso que queremos, mas queremos que as pessoas tomem consciência do que é que pode acontecer e daquilo que temos que fazer. Porque aquilo que falávamos há bocadinho, em 5 minutos que eu fui buscar a salsa, eu estraguei ali um cenário que pode acontecer. Nós temos sempre a tendência que somos sempre muito autónomos, e somos, mas nós vamos perdendo as nossas capacidades. Mas mesmo assim, o stress hoje em dia faz, e também isto não é só o envelhecimento, porque as causas penso que têm aumentado, também porque nós estamos, somos um dos países mais envelhecidos do mundo, temos que ter essa situação muito presente. Somos o segundo país da Europa mais velho, a seguir à Itália, e somos o quinto, se não estou em erro, país do mundo mais envelhecido. Sim. E as perspectivas não são para melhorar. Portanto, nós temos que também nós, mais jovens um bocadinho, pensar naquilo que vai acontecer no futuro e, portanto, nós também já estarmos a prevenir o nosso futuro. Portanto, estas ações de informação têm que ser partilhadas com todos e já para prevenirmos aquilo que vai vir. E irmos adaptando aquilo que... Basta ir adaptando o nosso dia-a-dia. O stress hoje em dia é um dos fatores também, além do envelhecimento, o stress é um fator horroroso para que isto aconteça.
1: Para esquecimentos, para acontecer situações imprevistas.
0: Nós, na nossa casa, estamos na nossa zona de domínio, na nossa área de conforto. É o nosso porto de abrigo. E como é o nosso porto de abrigo, nós descemos, nós baixamos aqui as nossas proteções, os nossos alertas, porque estamos tranquilos. E às vezes vamos-nos meter na boca do lobo, como eu costumo dizer, não é? Portanto, é ali que também temos que estar alerta, porque queremos correr, porque queremos fazer rápido o almoço, ou porque queremos fazer rápido o jantar, ou porque vai chegar alguém, ou porque a criança tem que tomar banho. Vamos baixar um bocadinho aqui este nível de stress, porque deixando um bocadinho o nível de stress, nós vamos, além de estar mais disponíveis para o outro, vamos estar melhor connosco próprios e vamos conseguir fazer melhor as coisas.
1: Enfermeira Carla Segadães, parece-me que esta é também uma mensagem de fecho deste programa, de alerta para todos os que nos estão a ouvir aqui no Espaço da Rádio Cultural de Cerveira e do município de Vila Nova de Cerveira, hoje dedicada aos acidentes domésticos. Um segundo programa vai ser divulgado aqui na Rádio Cultural de Cerveira e publicado também em formato em entrevista depois na próxima edição do Cerveira Nova. É uma das novidades também deste Espaço Saúde 2026. Quanto a mim, muito obrigada, enfermeira Carla Segadães, por esta partilha.
0: Obrigada, eu.
1: Voltamos com um novo programa. Já sabe que se tiver dúvidas, esclarecimentos adicionais ou informações, pode enviá-las aqui para a Rádio Cultural de Cerveira, e quer por e-mail, quer por telefone, e ser-lhe-á depois oportunamente também dada essa informação. Muito obrigada. A continuação de um bom dia.
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1: INEM garante empenho no 112 transfronteiriço que tarda a sair do papel.
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1: O Instituto Nacional de Emergência Médica garante que está a trabalhar para implementar o 112 transfronteiriço de assistência pré-hospitalar entre o norte de Portugal e a Galiza, que está no papel há 4 anos. O projeto foi lançado em dezembro de 2022 através da assinatura em Valença de um memorando de entendimento entre o INEM e a sua instituição homóloga galega, a AXEGA. Na cerimónia estiveram presentes o então presidente do INEM, Luís Meira, responsáveis governamentais da área da saúde, da Comissão de Coordenação e Desenvolvimento Regional do Norte, CCDRN, e autarcas dos dois lados da fronteira. Nessa altura, foi anunciada a criação do primeiro serviço de emergência médica interregional entre Portugal e Espanha, mas 4 anos depois, nada foi ainda concretizado no terreno e a demora traz descontentes, autarcas e forças vivas da região. Apanhado o jovem suspeito de furtar junta de freguesia no Alto Minho. Um jovem de 21 anos foi constituído arguído, na passada terça-feira, por suspeitas do crime de furtos em residência e em edifícios públicos nos concelhos de Ponte da Barca e de Ponte Lima. Em comunicado, o Comando Territorial de Viana do Castelo refere que o alegado autor foi identificado na sequência de uma denúncia por furto num edifício da Junta Freguesia de Lavradas, em recurso a arrombamento. No seguimento da ação militar do Núcleo de Investigação Criminal de Artes Valdevez, realizaram 3 buscas, uma domiciliária e 2 em veículos, que permitiram recuperar a totalidade dos bens furtados naquele edifício, bem como dezenas de artigos provenientes e outros 6 furtos avaliados em mais de 8 mil euros. A GNR recuperou 4 roçadoras, 4 garrafas de gás, 2 viaturas, 2 carrinhos de mão, 2 telemóveis, 1 arma de pressão de ar e 1 caixa de chumbos, 1 superador de folhas, 1 motor de tirar água, um fogão, vários bidões de combustível, várias caixas de ferramentas e ainda diversas ferramentas utilizadas na agricultura. O suspeito foi constituído arguido e os factos foram comunicados ao Tribunal Judicial de Ponte da Barca. Eduardo Teixeira é o novo coordenador dos autarcas do Chega. O deputado do Chega, Eduardo Teixeira, que lidera a Distrital de Viana do Castelo, do partido e é vereador naquela autarquia, é o novo coordenador da Comissão Autárquica Nacional do Chega, conforme foi revelado de acordo com a informação divulgada em comunicado pela Comissão Política Distrital do Chega de Viana do Castelo e também pelo jornal do partido, Folha Nacional. Eduardo Teixeira foi nomeado como coordenador-geral pelo líder do Chega, André Ventura, com a confiança unânime da Direção Nacional. Em declarações à Luz, Eduardo Teixeira explicou que ainda não havia um coordenador-geral para este órgão, criado na sequência das últimas eleições locais para coordenar os autarcas do Chega a nível nacional e que não está previsto nos estatutos do partido. Temos 2.000 autarcas a nível nacional e é preciso sempre elevar e consolidar este crescimento, bem como preparar o partido para os próximos atos eleitorais, disse Eduardo Teixeira. Festival Gastronómico Sabores do Anho regressa a Gondomil. É no próximo dia 29 e 30 de agosto, próximo fim de semana, que se realiza mais uma edição do Festival Gastronómico Sabores do Anho, no Largo de Santa Rita, na freguesia de Gondomil, trazendo à mesa um dos sabores mais emblemáticos da gastronomia minhota. Durante 2 dias, Gondomil será ponto de encontro para quem aprecia a gastronomia tradicional, num festival que celebra os sabores, os saberes e as tradições que fazem parte da identidade gastronómica do Minho. O anho no forno, com arroz pingado, confeccionado à maneira tradicional, assume novamente o protagonismo. Preparado lentamente no forno, o anho é servido com o característico arroz pingado numa combinação que representa uma das mais genuínas expressões da cozinha tradicional minhota e que continua a reunir familiares e visitantes à volta da mesa. A programação arranca sábado 29 de agosto com a abertura do recinto e serviço de almoço a partir das 12 horas. O jantar a partir das 19 horas. À noite, a animação musical com Sávio. No domingo 30 de agosto, o festival retoma ao meio-dia com o novo serviço de almoço, seguindo-se durante a tarde a atuação do grupo Trio LM. O Festival Gastronómico Sabores do Anho é uma organização da Associação Cultural e Recreativa de Gondomil, da União de Freguesia São Fins e Gondomil e do município de Valença. Em Caminha, Histórias de Vida, Mário Rebelo Sousa. Museu Municipal de Caminha recebe a partir de 31 de agosto a exposição Histórias de Vida de Mário Rebelo Sousa. Com curadoria de Madalena Macedo e António Cabral Pinto, a exposição convida a conhecer diferentes histórias, rostos e emoções através do olhar e da expressão artística do autor. Museu Municipal de Caminha, de 31 de agosto a 11 de outubro. Uma oportunidade para descobrir a arte, a criatividade e as histórias que ganham nova vida através da pintura. Agora, a fechar. Quem fica com a cadela? Ex-casal não se entende se o tribunal decide. Um casal na Alemanha não conseguiu chegar a acordo sobre quem deveria ficar com a cadela que compraram em conjunto. O caso acabou nos tribunais e o Tribunal Regional de Koblenz determinou que o animal deverá ser leiloado, ficando com ele quem oferecer mais dinheiro. O casal que não era casado comprou em conjunto uma cadela mestiça de boiadeiro de Berna. Depois da separação, o animal ficou com o homem, mas a mulher defendeu que também tinha direito a viver com a cadela. Sem acordo, a mulher avançou com uma ação no Tribunal Distrital de Lahnstein em 2024. Esse tribunal considerou que os dois eram co-proprietários do animal e determinou uma solução de utilização partilhada. A cadela deveria passar 2 semanas com cada um dos antigos companheiros. A solução acabou por não funcionar e o processo chegou no ano passado ao Tribunal Regional de Koblenz. Ambos pediram então que a copropriedade fosse dissolvida e que a cadela fosse entregue exclusivamente a um deles. O tribunal explicou que, apesar de a legislação alemã determinar que os animais não são considerados coisas, aplicam-se em princípio as mesmas regras jurídicas. Como não é possível dividir fisicamente a cadela em partes iguais, a solução encontrada foi a venda em leilão. Neste caso, apenas os dois ex-companheiros poderão participar no leilão. Quem fizer a oferta mais elevada ficará com a cadela, enquanto o valor obtido será dividido entre ambos de acordo com os seus direitos de propriedade. O tribunal considera que esta solução também protege o bem-estar do animal, uma vez que a alternância de 2 em 2 semanas poderia provocar uma situação de grande tensão para a cadela. Até o momento, contudo, nenhum dos dois pediu a realização do leilão. O caso avançou, entretanto, para a instância seguinte. O Tribunal Federal de Justiça da Alemanha terá agora de analisar a questão. Pois é, eu fico por aqui, desejo-lhe uma ótima sexta-feira. Volto em próximas edições.
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janeiro pode ter alguns desafios difíceis, concentre-se naquilo que você quer e vai conseguir. Touro, hoje tenha atenção e evite conflitos na sua vida amorosa. Escolha aquilo que quer, aquilo que for melhor para si. Gêmeos, pode receber uma boa proposta a nível profissional. Pense bem antes de aceitar. Caranguejo, seja forte e acredite mais em si, você é muito mais forte do que pensa. Leão, no amor tem uma proteção especial, que maravilha, aproveite. Virgem, hoje é um dia muito favorável a todos os níveis, o sucesso espera por si, você merece muito. Balança, tenha atenção, pode haver falhas na comunicação com os outros, portanto veja bem aquilo que diz e ouça bem. Está bem? Escorpião, hoje é um bom dia para avançar com os seus projetos. Sagitário, pode ter uma derrota, saiba dar o braço a torcer, não tem problema nenhum. E são as derrotas que nos tornam mais fortes, não são as vitórias são boas, mas o que nos torna mesmo fortes são as derrotas. Capricórnio, no trabalho seja mais prudente, não cante vitória antes do tempo. Aquário, procura ouvir os conselhos de pessoas mais experientes. E peixes, anda com muitas saudades do passado, concentre-se no presente, o passado já foi. E hoje os signos mais favorecidos são Leão e Virgem, e os menos favorecidos são Sagitário e Touro. 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

começamos com Gêmeos, está com a Rainha de Ouros, que significa que a sua ambição vai ajudar a alcançar metas muito importantes, você merece tanto. E o número da sorte é o 14. Já Leão, 7 de Paus, que significa que pode estar a lidar com alguma dificuldade, pode ter algumas discussões, portanto esteja calma, que tudo passa. O número da sorte é o 29. Agora, Peixes, 5 de Espadas, que aconselha a trabalhar mais em equipa. Pois é, trabalhar em equipa dá sempre bons resultados e o número da sorte é o 10. E agora vou falar para os nativos de um signo que hoje está muito, muito bom a nível financeiro. Preste muita atenção, esse signo é Touro. Está com o 3 de Ouros, que indica que a sua vida financeira está a melhorar. E o número da sorte é o 3. Agora vamos para Aquário, com o 6 de Espadas, que lhe diz para fazer planos para uma viagem em família. Vai ser muito bom, muito divertido e aproveito, que você bem merece. O número da sorte é o 36. Já Escorpião, 4 de Copas, que aconselha assim o seu coração a estar mais tranquilo, a estar mais tempo com as pessoas que ama. E o número da sorte é o 40. Vamos para o signo Carneiro, que está com o 6 de Ouros e que lhe diz que alguém pode lhe fazer uma boa surpresa. Agradeça. O número da sorte é o 6. Já Capricórnio, com a Lua, que significa que as suas situações podem ser pouco claras neste momento, mas vão melhorar. E o número da sorte é o 18. Caranguejo, Cavaleiro de Paus, que anuncia algumas mudanças. Lembre-se que nada é fixo e permanente. Portanto, na vida tudo muda. Quer você queira, quer não. Esteja aberto a esta mudança e o número da sorte é o 34. E agora eu vou falar para um signo que é regido por Mercúrio e que dá muita importância a todos os pormenores. Mas você sabe qual é este signo? Toda a gente sabe, claro. É Virgem. Está com 3 de Paus, que o aconselha a ter a iniciativa para avançar com os seus projetos. E o número da sorte é o 25. Já Balança, 5 de Copas, que significa que pode ter que enfrentar alguma derrota. Mas lembre-se aquilo que a Maria Helena diz. Por trás de uma derrota pode estar uma grande vitória. E o número da sorte é o 41. Sagitário, com a Torre, que indica que as suas ideias podem estar certas, sim senhor. Podem estar certas, portanto saiba ouvir, mas vá com a sua avante, porque você está muito certo. E o número da sorte é o 16. 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

0: Para jantar foi hoje feito pelos Jesty Boys nesta recordação de 2009 e música, muita música para ouvir nesta edição, já de seguida com Imigração de Fulvio Barros, são os Reis do Samba. 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

0: Produtor musical e que é a estreia, a última estreia desta semana em Super Kizomba FM. Entre nós e você, mãe, de Charlene Austin, com a participação de Parcela. Paulo António, seguimos juntos, porque juntos somos mais fortes.
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hoje é um tema de apoio à seleção dos Tubarões Azuis, a seleção masculina de futebol de Cabo Verde, com uma brilhante prestação no último campeonato do mundo da modalidade. Sonho do ano, de gama com o ano 2 e mais. Amanhã a nova edição do Top 10 Super Kizomba, num fim de semana marcado também pela pista de dança, neste caso com a celebração dos 10 anos de ligação do DJ Big F ao projeto Super Kizomba e com a apresentação do seu último lançamento Summer Special Kiz, a não perder. Obrigado e tenham um super fim de semana. 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

Olá, votos, muito boa tarde, bem-vindos à Rádio Cultural de Cerveira e ficar agora com esta viagem ao mundo da música, um programa de Rui Viana até por volta das 7. Emissão alargada de fim de semana, onde as músicas vão ao seu encontro na perspectiva do seu grado. Fica então o convite, vá connosco ao longo desta viagem, a música irá ao seu encontro na Cultural de Cerveira e a perspectiva, naturalmente, que possa passar um bom resto de sexta-feira aqui na Cultural de Cerveira. Por isso, fique bem, boa tarde, bom fim de semana.

E foi assim que abrimos este espaço musical para o resto da tarde. Dias de chuva parecem ter os dias contados e, pelo menos, a caminho tem o regresso do bom tempo, de acordo com as previsões. Fim de semana e dias seguintes vão gradualmente trazer melhoria que se vai acentuar ao longo do novo mês. Chega daqui a pouco, setembro, traz bom tempo, o sol regressa e traz ainda aumento de temperaturas. Depois de um ligeiro interregno com a chuva caída e vento por vezes forte, que causou até alguns estragos, o certo agora é que mudança de cenário para melhor, esperado para a próxima semana, com valores a aproximarem-se dos normais para a época. Não esqueçamos que ainda é calendário de verão e mantém-se essa expectativa.

para dar, fica já o primeiro quarto de hora deste programa. Estamos com 16 horas mais 17 minutos. É o UOL Musical e esta viagem ao mundo da música com o Romeu Viana aqui na Cultural de Cerveira. Fique bem, boa tarde.

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E assim vai sendo a tarde musical aqui na Cultural de Silveira. Estamos a 22 minutos das 5 da tarde. Recordo que eu vou estar consigo as próximas 2 horas e mais uns breves minutos, porque a música aqui, eu encontro aqui na Cultural de Silveira, neste espaço que marca naturalmente um bom regresso a casa, fim de noite de semana, é sempre muito apetecível. Vamos sair para um brevíssimo intervalo, regressamos logo de seguida para continuar esta viagem ao mundo da música e já com sinal da marca portuguesa da música tradicional a partir daqui de uns breves momentos. Por isso, fico por aí, boa tarde.

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10: E o prometido é devido, cá está a música tradicional portuguesa, é com ela que vamos ficar até bem perto da hora certa, ou seja, até perto das 5. Fique bem, boa tarde.

Hoje, 28 de agosto, é o grande arraial noturno de São João de Arga e toda uma animação que faz lembrar esta tradição panaeca, as condições meteorológicas não estarem a querer colaborar, especialmente para os romeiros que se fazem ao caminho, para os bons momentos que se vão seguir ao toque da concertina. A noite é da autêntica romaria e o São Pedro espera poder dar alguma boa ajuda.

E foi com o fado que chegamos ao final desta primeira hora. Estamos apenas a menos um minuto das 5 da tarde, por isso fazemos aqui um intervalo, vem as notícias e nós voltamos mais à frente e prosseguir esta viagem musical aqui na Cultural de Cerveja comigo, Rui Viana. Boa tarde, bom fim de semana.

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1: INEM garante empenho no 112 transfronteiriço que tarda a sair do papel.
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1: O Instituto Nacional de Emergência Médica garante que está a trabalhar para implementar o 112 transfronteiriço de assistência pré-hospitalar entre o norte de Portugal e a Galiza, que está no papel há 4 anos. O projeto foi lançado em dezembro de 2022 através da assinatura em Valença de um memorando de entendimento entre o INEM e a sua instituição homóloga galega, a Axega. Na cerimónia estiveram presentes o então presidente do INEM, Luís Meira, responsáveis governamentais da área da saúde, da Comissão de Coordenação e Desenvolvimento Regional do Norte, CCDRN, e autarcas dos dois lados da fronteira. Nessa altura, foi anunciada a criação do primeiro serviço de emergência médica interregional entre Portugal e Espanha, mas 4 anos depois, nada foi ainda concretizado no terreno e a demora traz descontentes autarcas e forças vivas da região. Apanhado o jovem suspeito de furtar junta de freguesia no Alto Minho. Um jovem de 21 anos foi constituído arguído, na passada terça-feira, por suspeitas do crime de furtos em residência e em edifícios públicos nos concelhos de Ponte da Barca e de Ponte de Lima. Em comunicado, o Comando Territorial de Viana do Castelo refere que o alegado autor foi identificado na sequência de uma denúncia por furto num edifício da Junta Freguesia de Lavradas, em recurso a arrombamento. No seguimento da ação militar do Núcleo de Investigação Criminal de Arcos Valdevez, realizaram 3 buscas, uma domiciliária e 2 em veículos, que permitiram recuperar a totalidade dos bens furtados naquele edifício, bem como dezenas de artigos provenientes de outros 6 furtos avaliados em mais de 8 mil euros. A GNR recuperou 4 roçadoras, 4 garrafas de gás, 2 viaturas, 2 carrinhos de mão, 2 telemóveis, 1 arma de pressão de ar e 1 caixa de chumbos, 1 superador de folhas, 1 motor de tirar água, um fogão, vários bidões de combustível, várias caixas de ferramentas e ainda diversas ferramentas utilizadas na agricultura. O suspeito foi constituído arguido e os factos foram comunicados ao Tribunal Judicial de Ponte da Barca. Eduardo Teixeira é o novo coordenador dos autarcas do Chega. O deputado do Chega, Eduardo Teixeira, que lidera a Distrital de Viana do Castelo, do partido e é vereador naquela autarquia, é o novo coordenador da Comissão Autárquica Nacional do Chega, conforme foi revelado de acordo com a informação divulgada em comunicado pela Comissão Política Distrital do Chega de Viana do Castelo e também pelo jornal do partido, Folha Nacional. Eduardo Teixeira foi nomeado como coordenador-geral pelo líder do Chega, André Ventura, com a confiança unânime da Direção Nacional. Em declarações à Lusa, Eduardo Teixeira explicou que ainda não havia um coordenador-geral para este órgão, criado na sequência das últimas eleições locais para coordenar os autarcas do Chega a nível nacional e que não está previsto nos estatutos do partido. Temos 2.000 autarcas a nível nacional e é preciso sempre elevar e consolidar este crescimento, bem como preparar o partido para os próximos atos eleitorais, disse Eduardo Teixeira. Festival Gastronómico Sabores do Anho regressa a Gondomil. É no próximo dia 29 e 30 de agosto, próximo fim de semana, que se realiza mais uma edição do Festival Gastronómico Sabores do Anho, no Largo de Santa Rita, na freguesia de Gondomil, trazendo à mesa um dos sabores mais emblemáticos da gastronomia minhota. Durante 2 dias, Gondomil será ponto de encontro para quem aprecia a gastronomia tradicional, num festival que celebra os sabores, os saberes e as tradições que fazem parte da identidade gastronómica do Minho. O anho no forno, com arroz pingado, confeccionado à maneira tradicional, assume novamente o protagonismo. Preparado lentamente no forno, o anho é servido com o característico arroz pingado numa combinação que representa uma das mais genuínas expressões da cozinha tradicional minhota e que continua a reunir familiares e visitantes à volta da mesa. A programação arranca sábado 29 de agosto com a abertura do recinto e serviço de almoço a partir das 12 horas. O jantar a partir das 19 horas. À noite, a animação musical com Sávio. No domingo 30 de agosto, o festival retoma ao meio-dia com um novo serviço de almoço, seguindo-se durante a tarde a atuação do grupo Trio Eliam. O Festival Gastronómico Sabores do Anho é uma organização da Associação Cultural e Recreativa de Gondomil, da União de Freguesia São Fins e Gondomil e do município de Valença. Em Caminha, Histórias de Vida, Mário Rebelo Sousa. Museu Municipal de Caminha recebe a partir de 31 de agosto a exposição Histórias de Vida de Mário Rebelo Sousa. Com curadoria de Madalena Macedo e António Cabral Pinto, a exposição convida a conhecer diferentes histórias, rostos e emoções através do olhar e da expressão artística do autor. Museu Municipal de Caminha, de 31 de agosto a 11 de outubro. Uma oportunidade para descobrir a arte, a criatividade e as histórias que ganham nova vida através da pintura. Agora, a fechar. Quem fica com a cadela? Ex-casal não se entende e tribunal decide. Um casal na Alemanha não conseguiu chegar a acordo sobre quem deveria ficar com a cadela que compraram em conjunto. O caso acabou nos tribunais e o Tribunal Regional de Koblenz determinou que o animal deverá ser leiloado, ficando com ele quem oferecer mais dinheiro. O casal que não era casado comprou em conjunto uma cadela mestiça de boiadeiro de Berna. Depois da separação, o animal ficou com o homem, mas a mulher defendeu que também tinha direito a viver com a cadela. Sem acordo, a mulher avançou com uma ação no Tribunal Distrital de Lahnstein em 2024. Esse tribunal considerou que os dois eram co-proprietários do animal e determinou uma solução de utilização partilhada. A cadela deveria passar 2 semanas com cada um dos antigos companheiros. A solução acabou por não funcionar e o processo chegou no ano passado ao Tribunal Regional de Koblenz. Ambos pediram então que a copropriedade fosse dissolvida e que a cadela fosse entregue exclusivamente a um deles. O tribunal explicou que, apesar de a legislação alemã determinar que os animais não são considerados coisas, aplicam-se em princípio as mesmas regras jurídicas. Como não é possível dividir fisicamente a cadela em partes iguais, a solução encontrada foi a venda em leilão. Neste caso, apenas os dois ex-companheiros poderão participar no leilão. Quem fizer a oferta mais elevada ficará com a cadela, enquanto o valor obtido será dividido entramos de acordo com os seus direitos de propriedade. O tribunal considera que esta solução também protege o bem-estar do animal, uma vez que a alternância de 2 em 2 semanas poderia provocar uma situação de grande tensão para a cadela. Até o momento, contudo, nenhum dos dois pediu a realização do leilão. O caso avançou, entretanto, para a instância seguinte. O Tribunal Federal de Justiça da Alemanha terá agora de analisar a questão. Pois é. Eu fico por aqui, desejo-lhe uma ótima sexta-feira. Volto em próximas edições.
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Continuação de muito boa tarde para si que nos escuta e vai acompanhando e seguindo esta viagem com a Cultural de Cerveira, viagem ao mundo da música, Rumo a Viana, neste programa de cerca de 3 horas. Uma já ficou para trás, faltam apenas duas. O tempo aos poucos vai se compondo, entenda-se melhorando. É a expectativa, a chuva já deixou o seu registro com alguns benefícios, mas também alguns prejuízos. Mesmo assim, a tarde continua ainda cinzenta. Passado, entretanto, este período mais sombrio do mês de agosto, eis que aos poucos o sol está de regresso, volta o tempo, bom tempo, sobem as temperaturas e tudo se conjuga para que tenhamos uns belos dias e um bom início de setembro. Sendo assim, resta aguardar e esperar pela confirmação.

tudo pronto para iniciarmos, ou melhor, reiniciarmos esta viagem, e retomamos esta viagem ao mundo da música, aqui na sua rádio preferida, Cultural Cerveira. Por isso, boa tarde, bom regresso a casa, boas férias, se for o caso.

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5: Estamos praticamente a meio do programa, começámos às 4 para terminar às 7, neste momento são 5 horas mais 25 minutos, se chegou agora até nós, seja muito bem-vindo, fez boa escolha, está na Companhia da Cultural de Cerveira e esta viagem ao mundo da música que está com a Viana neste final de semana.

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5: E o sol vai aparecendo de quando em vez, como é o caso, e promete ficar até final do dia. O fim de semana já bate à porta. Amanhã será um dia aqui movimentado, é dia de feira, últimos dias de agosto, e grande afluência esperada para esta Vila Minhota.

0: a música portuguesa a fechar esta segunda hora de emissão.
1: Vem acalmar a minha dor.
0: Estamos mesmo em cima das 6 da tarde, vamos naturalmente fazer um intervalo e depois regressamos e continuar esta viagem na sua companhia.

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5: It's 6:02.

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2: Jogos para este fim de semana. Taça de Portugal, primeira eliminatória, Série A. Próximo domingo, às 17 horas, Marilinense Atlético dos Arcos, Vianense Minas de Argozelo, Correlhá Limianos, Montalegre Ponta Barca e Rebordelo Bragança. Alguns jogos de apresentação das equipas. Sábado, 17 horas, no Ilídio Couto em Lanhelas, Lanhelas Celeiroz. Apresentação da equipa do Lanhelas. 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

E cá estamos de volta para este espaço musical aqui na Portal de Cerveja, um programa de Ruma Viana, para o resto desta viagem. Conto de novo consigo, por isso aproveito, fique bem com a sua rádio. O agosto está quase de partida, adivinha-se um fim de semana muito movimentado nas estradas, com regresso a casa de quem escolheu este mês para as suas férias. Também os nossos imigrantes, se fazem a estrada, as rotinas estão de volta para mais um ano de atividade profissional. Por outro lado, e em sentido contrário, há quem tenha em setembro o seu mês preferido para algum descanso. Nessa perspectiva, também se vai preparando a bagagem para o novo mês e desfrutar de merecidas férias. Para uns e para outros, e todos em geral, votos de uma boa viagem e sempre com maior prudência durante o percurso e circulação da estrada. Nós por aqui também vamos circular nesta viagem musical que lhe propõe esta rádio, na perspectiva também do seu grado, e por um ótimo fim de semana.

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3: Quase, quase entrar na última meia hora deste programa. Neste momento são 18 horas mais 22 minutos. Para si que nos escuta, votos de um bom final de tarde, bom regresso a casa e também umas boas férias, se for o caso.

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E a viagem pelo mundo da música a chegar ao fim foi numa longa maratona levada a efeito com Romo Viana aqui na Rádio Culturalsfera durante as últimas 3 horas. Obrigado pela companhia, espero de novo contar consigo e nos possa dispensar mais um bocadinho de fim de semana nas manhãs de domingo a partir das 10. Teremos convidados musicais, como habitualmente, para a segunda parte. Regresso ao folclore e aqui nesta rádio a visita do grupo etnofolclórico de Refóios de Lima, Ponte de Lima. Por isso, não perca. Até lá, fique bem. Bom resto de sexta-feira. Aproveite bem o fim de semana e o que resta de agosto. Boa tarde.

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1: INEM garante empenho no 112 transfronteiriço que tarda a sair do papel.
2: Notícias com Rui Vaz Carpinteira.
1: O Instituto Nacional de Emergência Médica garante que está a trabalhar para implementar o 112 transfronteiriço de assistência pré-hospitalar entre o norte de Portugal e a Galiza, que está no papel há 4 anos. O projeto foi lançado em dezembro de 2022 através da assinatura em Valença de um memorando de entendimento entre o INEM e a sua instituição homóloga galega, a AXEGA. Na cerimónia estiveram presentes o então presidente do INEM, Luís Meira, responsáveis governamentais da área da saúde, da Comissão de Coordenação e Desenvolvimento Regional do Norte, CCDRN, e autarcas dos dois lados da fronteira. Nessa altura, foi anunciada a criação do primeiro serviço de emergência médica interregional entre Portugal e Espanha, mas 4 anos depois, nada foi ainda concretizado no terreno e a demora traz descontentes autarcas e forças vivas da região. Apanhado o jovem suspeito de furtar junta de freguesia no Alto Minho. Um jovem de 21 anos foi constituído arguído, na passada terça-feira, por suspeitas do crime de furtos em residência e em edifícios públicos nos concelhos de Ponte da Barca e de Ponte Lima. Em comunicado, o Comando Territorial de Viana do Castelo refere que o alegado autor foi identificado na sequência de uma denúncia por furto num edifício da Junta Freguesia de Lavradas, em recurso a arrombamento. No seguimento da ação militar do Núcleo de Investigação Criminal de Artes Valdevez, realizaram 3 buscas, uma domiciliária e 2 em veículos, que permitiram recuperar a totalidade dos bens furtados naquele edifício, bem como dezenas de artigos provenientes e outros 6 furtos avaliados em mais de 8 mil euros. A GNR recuperou 4 roçadoras, 4 garrafas de gás, 2 viaturas, 2 carrinhos de mão, 2 telemóveis, 1 arma de pressão de ar e 1 caixa de chumbos, 1 superador de folhas, 1 motor de tirar água, um fogão, vários bidões de combustível, várias caixas de ferramentas e ainda diversas ferramentas utilizadas na agricultura. O suspeito foi constituído arguido e os factos foram comunicados ao Tribunal Judicial de Ponte da Barca. Eduardo Teixeira é o novo coordenador dos autarcas do Chega. O deputado do Chega, Eduardo Teixeira, que lidera a Distrital de Viana do Castelo, do partido e é vereador naquela autarquia, é o novo coordenador da Comissão Autárquica Nacional do Chega, conforme foi revelado de acordo com a informação divulgada em comunicado pela Comissão Política Distrital do Chega de Viana do Castelo e também pelo jornal do partido, Folha Nacional. Eduardo Teixeira foi nomeado como coordenador-geral pelo líder do Chega, André Ventura, com a confiança unânime da Direção Nacional. Em declarações à luz, Eduardo Teixeira explicou que ainda não havia um coordenador geral para este órgão, criado na sequência das últimas eleições locais para coordenar os autarcas do Chega a nível nacional e que não está previsto nos estatutos do partido. Temos 2.000 autarcas a nível nacional e é preciso sempre elevar e consolidar este crescimento, bem como preparar o partido para os próximos atos eleitorais, disse Eduardo Teixeira. Festival Gastronómico Sabores do Anho regressa a Gondomil. É no próximo dia 29 e 30 de agosto, próximo fim de semana, que se realiza mais uma edição do Festival Gastronómico Sabores do Anho, no Largo de Santa Rita, na freguesia de Gondomil, trazendo à mesa um dos sabores mais emblemáticos da gastronomia minhota. Durante 2 dias, Gondomil será ponto de encontro para quem aprecia a gastronomia tradicional, num festival que celebra os sabores, os saberes e as tradições que fazem parte da identidade gastronómica do Minho. O anho no forno, com arroz pingado, confeccionado à maneira tradicional, assume novamente o protagonismo. Preparado lentamente no forno, o anho é servido com o característico arroz pingado numa combinação que representa uma das mais genuínas expressões da cozinha tradicional minhota e que continua a reunir familiares e visitantes à volta da mesa. A programação arranca sábado 29 de agosto com a abertura do recinto e serviço de almoço a partir das 12 horas. O jantar a partir das 19 horas. À noite, a animação musical com Sávio. No domingo 30 de agosto, o festival retoma ao meio-dia com o novo serviço de almoço, seguindo-se durante a tarde a atuação do grupo Trio Eliam. O Festival Gastronómico Sabores do Anho é uma organização da Associação Cultural e Recreativa de Gondomil, da União de Freguesia São Fins e Gondomil e do município de Valença. Em Caminha, histórias de vida, Mário Rebelo Sousa. Museu Municipal de Caminha recebe a partir de 31 de agosto a exposição Histórias de Vida de Mário Rebelo Sousa. Com curadoria de Madalena Macedo e António Cabral Pinto, a exposição convida a conhecer diferentes histórias, rostos e emoções através do olhar e da expressão artística do autor. Museu Municipal de Caminha, de 31 de agosto a 11 de outubro. Uma oportunidade para descobrir a arte, a criatividade e as histórias que ganham nova vida através da pintura. Agora, a fechar. Quem fica com a cadela? Ex-casal não se entende se o tribunal decide. Um casal na Alemanha não conseguiu chegar a acordo sobre quem deveria ficar com a cadela que compraram em conjunto. O caso acabou nos tribunais e o Tribunal Regional de Koblenz determinou que o animal deverá ser leiloado, ficando com ele quem oferecer mais dinheiro. O casal que não era casado comprou em conjunto uma cadela mestiça de boiadeiro. De Berna. Depois da separação, o animal ficou com o homem, mas a mulher defendeu que também tinha direito a viver com a cadela. Sem acordo, a mulher avançou com uma ação no Tribunal Distrital de Lahnstein em 2024. Esse tribunal considerou que os dois eram coproprietários do animal e determinou uma solução de utilização partilhada. A cadela deveria passar 2 semanas com cada um dos antigos companheiros. A solução acabou por não funcionar e o processo chegou no ano passado ao Tribunal Regional de Koblenz. Ambos pediram então que a copropriedade fosse dissolvida e que a cadela fosse entregue exclusivamente a um deles. O tribunal explicou que, apesar de a legislação alemã determinar que os animais não são considerados coisas, aplicam-se em princípio as mesmas regras jurídicas. Como não é possível dividir fisicamente a cadela em partes iguais, a solução encontrada foi a venda em leilão. Neste caso, apenas os dois ex-companheiros poderão participar no leilão. Quem fizer a oferta mais elevada ficará com a cadela, enquanto o valor obtido será dividido entramos de acordo com os seus direitos de propriedade. O tribunal considera que esta solução também protege o bem-estar do animal, uma vez que a alternância de 2 em 2 semanas poderia provocar uma situação de grande tensão para a cadela. Até o momento, contudo, nenhum dos dois pediu a realização do leilão. O caso avançou, entretanto, para a instância seguinte. O Tribunal Federal de Justiça da Alemanha terá agora de analisar a questão. Pois é. Eu fico por aqui, desejo-lhe uma ótima sexta-feira. Volto em próximas edições.
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